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qualquer posição que você tenha na vida, no nível altíssimo ou mais baixo social. Tenha sempre como meta muita força, muita determinação e sempre faça tudo.

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